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1: 9:19.
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1: 9:40.
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1: 10h22.
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1: 10h40.
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1: Que horas?
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0: Muito obrigado, senhoras e senhores.
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2: 11:45.

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1: Meia-noite 6.
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1: 1 e 6.
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0: Dá uma inquinadinha.
1: Estaremos.
2: Ei, safadão, eu pensei que a gente mandava. Ricardão, quem manda é ela, meu irmão. Alexa. O que Alexa mandar, todo mundo vai fazer.
3: O que Alexa mandar, todo mundo vai fazer.
0: Desce até o chão.

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1: 12,5.
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1: 4 horas.
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Oi, me responde. Você tá aí? O que tá acontecendo?

resposta de quando respondia oi meu bem na mesma hora. Hoje é só oi.

Noi. Tchau. Fica com Deus. Oh.

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1: 4:59.
2: Deus, nosso Pai, que sois todo poder e bondade, dai força àqueles que passam pelas provações, dai a luz àqueles que procuram a verdade, e ponde no coração do homem a compaixão e caridade. Deus, dá ao viajor a estrela guia, ao doente o repouso, a criança o guia, o órfão o pai. Senhor, que a vossa bondade se estenda sobre tudo o que criaste. Piedade, Senhor, para aqueles que não vos conhecem. Esperança para aqueles que sofrem. Que a vossa bondade permita aos espíritos consoladores derramarem por toda a parte a paz, a esperança e caridade. Deus, um raio, uma faísca do vosso amor pode abrasar a terra. Deixai-nos beber nesta fonte de bondade fecunda e infinita, e todas as lágrimas secarão, e todas as dores acalmar-se-ão. Um só coração, um só pensamento subirá até vós, como um grito de reconhecimento e amor. Como Moisés sobre a montanha, nós vos esperamos com os braços abertos. Ó bondade, ó beleza, ó perfeição, e queremos de alguma sorte merecer a vossa misericórdia. Deus, dai-nos a força de ajudar, o progresso espiritual, a fim de subirmos até vós. Dai-nos a caridade pura, dai-nos a fé e razão, e dai-nos a simplicidade que fará de nossas almas um espelho, onde refletirá a vossa divina imagem. Você, amigo e ouvinte da Liberal FM, acredite na força, no poder e no amor de Deus, para que possa se levantar todas as vezes que cair. Diga sempre a você mesmo: vou conseguir superar todas as dificuldades. Serei um vencedor, pois sou filho do Deus vivo, o rei do universo.
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1: 5:18.
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1: 5h40.
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0: 16 horas.
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1: 6:18.
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Às vezes a gente corre tanto pela vida e deixa passar tantas coisas bonitas. A gente corre tanto que não percebe as coisas, as flores na beirada do caminho. Às vezes a gente quer que o fruto amadureça antes do tempo. A gente tem muita pressa, mas somente o tempo sabe dar as coisas pra gente na hora certa. O tempo sabe o momento exato de dar o presente que a gente merece.

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1: 6:38.
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0: 6:58.
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1: 721.
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A nobre Rainha Santa a pobreza socorria. Porém, o rei soberano, que na opulência vivia, proibiu a Rainha Santa das esmolas que fazia.

0: 7:38.
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1: 8 horas.
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1: 8:20.
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1: 8h58.
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1: É, até meio-dia com vocês aqui na Liberal FM
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mãe, pro papai, pro vizinho, pro bairro inteiro, que o alemão já está no ar. Olha aí, você que vai mandar o seu áudio, manda aquele áudio curtinho, porque agora a gente tem também as inserções aqui do Guia Eleitoral, né? Ah, programa eleitoral é obrigatório, tá? A gente tem que tocar dentro do horário, tá bom? Então, você que vai mandar seu áudio aí, manda aquele áudio curtinho.

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Olha que amanheceu o dia na estrada, ouvindo nosso programa, meu amigo Arthur das Pedras Calçadas. Tá ouvindo o programa? Eu quero aproveitar e mandar um forte abraço aqui pra sua esposa Rosa, que tá ouvindo o programa, minha patroa, gente boa, de melhor qualidade. Fazendo aniversário, ei, procedência! Muitos anos de vida, feliz aniversário, paz, saúde, tudo de bom e muito sucesso aí! Diz que ao lado de um grande homem sempre existe uma grande mulher, né? Pois é. Minha amiga Rosinha, um forte abraço aí, procedência! Aí, um forte abraço aí, feliz aniversário! Em nome de todos que falam.

forte abraço, amigo Arthur, que tá aí ouvindo, toda a sua família, obrigado pelo carinho, tá? Eu já amanheço o domingão escutando o alemão, menino.

dia, meu amigo alemão, tô ouvindo seu programa, manda um alô, a música pra Manelita e pra nós. Daniele Cavalcante, um abraço pra você, Benito Lourenço também, aqui em Uricuri, que estão sempre ouvindo nosso programa. Ela manda, tá mandando aqui a foto do radinho que tá ouvindo o programa, no rádio.

0: dia alemão, liberal.
1: Vamos lá, o Ed não quer tocar não, mas vai tocar.
0: Acho que eu já amanheço dia de domingo ligado nela, esperando o Domingão do Alemão. Cadê tu, Alemão, Domingão do Alemão? É, mandar um bom dia pra minha mãe lá na Fazenda Nova, Dona Lourdes, meu irmão Cleves, Fabiano e família, minhas irmãs, meu amigo seu Tonhão lá do Tio, Dona Calcida, senhor Antônio Baleado, Maria e seu Mauzinho lá do restaurante, que é Mary e o marido dela, seu Ceará, Lena da Fazenda Nova, a presidente, Maria, Dona Rosa, seu Luiz e família, Dona Hilda e toda a família dela. E para toda a sua família, Alemão, toda essa família liberal e a sua família de sangue, um bom dia, que Deus abençoe o domingo de vocês, domingo do Alemão.
1: Beleza, gracinha das casinhas. Um abraço pessoal das casinhas da Coab, da Capela do Canacuí. Pessoal ouvindo a gente aí no Alto Paraíso também. Obrigado pelo carinho, meu povo!
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0: Olha, domingo passado
1: não é,
0: eu estive lá na residência aí dos Costa, não é? Um abraço aí pro pessoal do Buzê Doce aí, toda a família do saudoso, seu Décio, né? Um abraço aí pra Tony, pra Zé, pra Rubi, não é? Fábio Holanda. Passamos uma tarde aí com os amigos aí, e também com as minhas irmãs e com as minhas sobrinhas. Um abraço pra vocês aí. Obrigado pela recepção. Minha amiga Nininha, meu amigo José.

0: conhece.
1: E aí, meu amigo, foi um churrasco rolando a tarde toda. A Caipirosca rodando, eu tomando uma cantando e foi bom demais. Aí, obrigado pelo carinho aí, toda a família Costa, rapaz. Também minha amiga Dona Alzeni, um abraço pra toda a família. Todo mundo teve presente com a gente aí, viu, Aninha, todo o pessoal. Obrigado pelo carinho, povo.

0: Oi, gente. Aqui é o galeguinho de vovô, o anubador do mundo. Quem gosta do meu programa. Um abraço pra todo mundo. Oi, gente. Um beijo.
1: Vai, eu detona. Sai da frente, de pedrada.
2: Célia Lucena, como sempre, na escuta. Hoje você é rápida. Vou oferecer música pra você, pra Francisca da Paz, pra minha família lá no Sítio Letra, meu pai Zé de Dona, meu irmão Antonieto, minha cunhada Luísa, pra todo mundo que estiver curtindo. Passa uma linda música aí do Zezo pra nós, alemão.
3: Valeu, procedência! Olha, mandar um forte abraço, pessoal, que tá ouvindo a gente aí na Agrovila, Nova Esperança. Abraço, viu? Pessoal que tá ouvindo a gente também aí no Jatobá, né? Pessoal do Vidéu, pessoal da Serra do Inácio.

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Rádio Zoguinho Taliber FM, aqui é o Caguinho de Santa Cruz. Ali meu passeio qualquer um aí de Amado Batista aí, viu? Passeio foi a seca. Ofereço para Amaro, viu? Que tá na sintonia. Heraldo na Serra da Matina, Nego Nota Carroceiro, nossa amiga Negona, Raimundão na Lagoa Nova, creio daqui em Santa Cruz e a todos que tá na sintonia da Libera FM. Cuida. Bom dia, bom dia.

0: Bom dia, Alemã. Aqui é Maria Dantas, do sítio Ferreira, município de Barocó. Queria pedir uma música de Amado Batista, Casal do Namorado. Para você, que é um ótimo locutor, para toda a minha família, meus irmãos, minhas irmãs, e todos que estiverem ouvindo, para todos os flamenguistas.
1: Beleza!
0: A minha irmã, que mora aqui perto de mim, no sítio Ferreira.
1: Ok, ok, ok! Lagoa de Salviano, um abraço pra sua família aí, obrigado, viu, pelo...

Rosa de Amado Batista, pode ser qualquer um. Eu vou oferecer meu esposo, que é o Francisco, meus filhos, meus irmãos, Neguna Neuricuri, Amara em Bodocó, minha sogra Maria Titi Cupim, meu Jean Francisco, Cicaraíba, Jair Jolá, no Sítio São Bento, Malena, Sítio Moinho, para você. Então, bom dia.

Obrigado pelo carinho, Chico Neto, Maria Neta, toda a família. E também abraçar o pessoal dos Algodões, pessoal do Sítio Gavião, do São João, pessoal do Barreiro. É o pessoal dessa região toda aí, do Jatobá também, do Videl. Pessoal do Videl Velho, um abraço.

Meu amigo Manel do Sítio Caracuí já tá preparando as galinhas pra mais tarde, rapaz. Obrigado pelo carinho, todo o pessoal sempre de rádio.

0: em frente.
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1: Eu já tenho outra, meu bem, em seu lugar.
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0: bom dia, né? Regiano Serra da Placa, toca a música do Batista pra oferecer pra meu esposo Cícero de Alceu, meus filhos Rafael, Renan, minha mãe Dieta, meu pai Francisco na Serra da Cabocla, é, também pra Raimunda na Serra do Valado e Niene na Serra do Breque. Deixa eu mandar um abraço pro pessoal que estão ouvindo a gente pela rádio aqui. É, aliás, lá na cidade de Araripina, hoje a gente tem uma grande audiência, tá? Então, pessoal de Araripina, sempre tô recebendo aqui os áudios e as mensagens de vocês. Obrigado pelo carinho, tá?
1: Quero você.
0: E pra você que quer participar, 879-9995-3354.
1: Quero você.
0: Da gente, meu amigo Marivão, toda a sua família no Distrito Limoeiro, antigo Bar da Galinha, obrigado pelo carinho, pessoal da Chapada do Servente, do Piau, do Limoeiro, lá de cá, Fazenda Nova, Teiu, todo o pessoal aqui ouvindo nosso programa, também o pessoal lá na Solta.

0: Bruno de Cacima Nova. Alemão, eu gostaria de ouvir Amado Batista, Serenata. Oferecer para minha esposa, para minha filha, para minhas netas, para meu neto. Oferecer também para meu amigo, seu Juvaneco, na Andorinha, seu Antônio Manso, minha amiga Francisca da Paira.
1: Vamos lá, vamos lá.
0: Manoel, Amado da Liberal, Rio de Janeiro, tudo, Ceará, Lucia Daltinha, Heraldo da Serra da Matinha, Pinto da Serra da Pitalbeira e Negona, lá em Ouricuri, seu Zé Moreno e Dona Lourdes. E para todos que estão ouvindo essa rádio maravilhosa e para você que é um motolocutor e tenha um bom dia, meu amigo.
1: Beleza, beleza!
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0: Olha, próxima sexta-feira no espaço aqui em Unicuri tem eles. Forró jeito diferente, Zezinho do velho do jeito, né? Velho da jeito.
1: Ah, pois é, vai ser sexta-feira agora aquele forrozinho gostoso.
0: E sexta-feira eu vou dançar, tô nem aí.
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0: Sexta-feira avisa pra galera aí, viu, Gleice, Gleicinha? Sexta-feira eu vou dançar com você.

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Eu já tenho uns 5 bicos de papagaio aqui, tenho mais o quê? 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

sexta-feira agora, viu? Vai ter festa lá no espaço. A dona Inglês já mandou um recado aqui, tá ouvindo o programa. Também ela acorda 5 horas da manhã, procedência, né? Tanto faz ser domingo como segunda, terça, quarta, né? Um abraço aí também pra dançarina. Como é o nome dela? Pensa aí numa coroa que dança. Ela quica na latinha, é quica na latinha, rapaz. Procedência. Minha amiga Dulce, aí no bairro.

0: gostaria de ser atendida aí com qualquer musa de Amado Batista, para oferecer para minha mãe Terezinha, para meu esposo Gilvan, para meus filhos, para minha netinha, meu germo, minha nora, para meus cunhados, minhas cunhadas, meu compadre, para todos meus irmãos, minhas irmãs, e para você, que é um ótimo locutor. Para minha madrinha Celso, meu padre Celso, minha madrinha Petruzinha, meu padrinho Alfredo, e para você de novo.
1: Eita, minha amiga Dona Nilza, aí na Serra do

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Alô, Jacilena, alô, os meninos e as meninas, bom dia! Vamos botar áudio, né, galera? Vamos botar áudio. Olha, gente, avisar aqui, que o pessoal pediu para avisar aqui, que teve uma moto tomada de assalto aqui nas casinhas, né? E a placa da moto é uma placa, é uma Fan 160, né? E a placa dela é SOB2B18. Então, é a placa que foi tomada de assalto ontem aqui nas casinhas aqui em Uricuri, tá bom? Qualquer informação, você liga para os homens, tá? Liga para a polícia. Abraço ao pessoal do Bom Jesus, do Santo Antônio, Nossa Senhora do Carmo, Nossa Senhora de Fátima, Capela de São Brás, Alto Paraíso, Coab, Canacuí. Eita, meu povo, pessoal também que estão vendo a gente no Tamboril, no Alto da Arueira, lá na Santa Rita. Alô, pessoal também da Zimburana, pessoal do Bar da Galinha ouvindo a gente. Pessoal, tome da gente aí no saco da Maricota, alô, Vanosa. Bom dia, meu povo, bom dia, vocês ouvindo o Domingão.

0: da Serra do Taldões.
1: Ah, já passei já. Vamos outro áudio, vamos outro áudio, vamos outro áudio. Vamos outro áudio, seu alemão.
2: Queria pedir uma música com Cristiano Neves para me oferecer para meu pai José Luiz, meus 6 filhos, meus 8 netos, para Iraci, Everaldo, Cirlei, Pedro Henrique, Osmar, Marino, Tucano, Nessido Avon e para você. Bom dia.
1: Mandar um forte abraço, pessoal, do povoado do Juá, aqui, Uricuri. E todo o pessoal que está na região ouvindo nosso programa também, que fala da divisa com a Trindade, né? Um abraço carinhoso aí para você estar ouvindo nosso programa.
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1: Dona Maria Helena do Leite aqui na Avenida.

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1: Oi, gente. Aqui é o galeguinho de vovô, o anubador do mundo. Quem gosta do meu programa. Um abraço pra todo mundo. Oi, gente. Um beijo.
2: O vovô.
1: Ah, tu tá trabalhando, é? Tu tá trabalhando? Então, vovô, tu é bom, viu? Tu é bonzinho, tu é meu vovô. Você é minha vida do coração. Eu sabia que eu te amo? Você sabia que eu te amo? Tu é bonzinho do coração.
0: Cuida que sexta-feira tem festa no espaço. Sexta-feira, ele

0: Neide do Sítio Meleiro. Passa a música para mim ouvir com Adelino Nascimento. Eu vou oferecer para meu esposo, Ailton, para meus filhos, para minhas filhas, para meu pai, para minha mãe, Cícero Isabel, no Sítio Lagoinha, para Nessi, do Avon, e Dona Romana e seu Antônio Limoeiro, e pra você que é um ótimo locutor, tenha um bom dia.
1: Beleza, 99995-3354.

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1: Beleza, procedência.
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0: de Jaima, meu primo, já se acordou, não? Já tá no mundo viajando, um abraço aí, de Jaima, obrigado pelo carinho.
1: Agora eu passo mesmo a música de minha vizinha.
0: Ei, Romano, manda o áudio completo. Rapaz, a mulher do papagaio nunca mais mandou um áudio. O papagaio. Alemão, meu papagaio não sai de cima da caixa.

Vou mandar um grande abraço aqui agora, pessoal que tá ouvindo a gente aí, pra blogueira que tá ouvindo a gente lá. Serra do Olho d'Água, né? Pois é. Todo domingo ela tá de rádio ligado. Começa a corda cedinho, vai fazer os afazeres da fazenda, né? Usar digitória. E depois vai pro pé do rádio ouvir o alemão e fazer o almoço. Minha amiga Patrícia Menezes, Serra do Olho d'Água. Obrigado pelo carinho, minha amiga. Tá sempre ouvindo o alemão aí. A blogueirinha também tá divulgando loja e tudo aí. Você quer fazer divulgação em Bodoguan Zé Guião aí? Você vai falar com o Pato Menezes, né? Ela faz na hora a divulgação pelo Instagram. Um abraço, minha amiga. Obrigado pelo carinho. Ela gosta de música de Armando Batista das antigas, aquelas boas, né? Vou tocar uma pra ela aqui, porque quando me encontrei aquela, eu pedi um anjo bom. Hã? Anjo bom, mas no próximo domingo eu toco pra você, tá? Amado Batista, noite linda, essa é das antigas, gente. Aê, Patrícia Menezes, minha amiga. Forte abraço. Obrigado pelo carinho.

0: Eita, que negócio bom na gorda, menino. Olha, a rádio tá ligado no som do carro de Antônio Bruno lá em Cacima Nova, também indo pra Cacima Nova todinha. E os pedetes estão lá. Os pedetes estão farrendo a calçada. Eu esqueci o nome dos homens aí, Antônio Bruno. Rapaz, manda de novo anotado aí pra eu mandar alô pros homens aí, né? Os cabas estão trabalhando aí, não tem estradia, domingo que vai cair o queijo, né, menino? Dona Silza já botou a galinha no fogo já.
1: Eita. Essa é uma história que me aconteceu. Tá vendo aquela pessoa?
0: Logo, logo eu vou passar uma tarde com vocês aí, tá? Esses dias estão muito uma correria danada, só vou depois que passar essas eleições, tá? Então, Dona Silza, bota aí as galinhas no chiqueiro aí, vai engordando, que aí mês que vem, novembro, a gente vai dar uma volta por aí, passar uma tarde com vocês, viu? Vou levar minha namorada, a dona Gildete, pra gente tomar um aí, a tarde toda. Só vou, sou pra voltar de noite. Se não vou pra voltar de noite, tem sentido não. Tá me aguardando aí, que para o mês eu chego aí. Um abraço carinhoso ao pessoal que tá ouvindo a gente lá no Jacaré. Um abraço para vocês, tá? Pessoal também que tá ouvindo a gente aí nas pipocas, né? Pessoal do Milho Novo, Cova do Anjo também, Fazenda Cruz, todo o pessoal que estão sempre de rádio ligado com a gente, muito obrigado pelo carinho de vocês, tá, gente?
2: Bom dia, Alemão. É o Orlando aqui do Sítio Vanderlei, Alemão. Gostaria que você tocasse uma música aí que eu quero oferecer para todos os pessoal aqui do Sítio Vanderlei. Meu pai Gabriel, minha mãe Darlê, meu filho Guilherme e Samuel, que nós estamos aqui no carro e viajando. Nós estamos aqui no carro, viu? Mas toca uma música pra nós aí, ofereço pra todo o pessoal aqui.
0: Vamos lá.
1: Remador, remador.
2: Nós estamos aqui no carro e viajando. Nós estamos aqui no carro, viu? Mas toca uma música pra nós aí, ofereço pra todo o pessoal aqui do Sítio Vanderlei. Um abraço, Alemão.

0: gente, 12 de junho de 2026, estou aqui em Nascente, Araripina, na casa do seu Cista Pipoca. E aí, seu Cista, está feliz hoje?
1: Na maior alegria do mundo, para mim foi uma alegria que só Deus mesmo pôs isso para mim aqui na minha casa hoje.
0: Por quê?
1: Porque eu tinha fé em Deus que eu me encontrava com a sua pessoa para fazer essa felicidade para mim.
0: Encontrava com o alemão.
1: E para minha netinha, que eu tinha.
0: E hoje o alemão está aqui na sua casa.
1: Na minha casa, com o maior prazer que eu tenho, esse amigo, da rádio, de todo mundo, que eu gosto do programa.
0: Você escuta o nosso programa aqui?
1: Demais.
0: A sua netinha tem quantos anos?
1: 10 anos.
0: Irmão. 10 anos, né? Ela precisava muito de uma caneta.
1: Precisava.
0: Você não podia comprar.
1: Não, quando via cair, ela caiu um dia, fiquei chorando. Na maior tristeza do mundo. E pra mim aquilo era dando eu aquilo ali.
0: Sim, então mas agora podia, né? Ela recebeu uma cadeira de roda nova.
1: Na minha casa,
0: confortável.
1: Na hora, graças a Deus. E Deus lhe deu muita saúde, muita força pra você vencer na vida, pra você um guerreiro pra isso, né? Eu,
0: beleza.
1: Mas eu vejo. É. Alemão, obrigado, alemão, viu? Só Deus pra você. Faz isso para as crianças.
0: Tá muito feliz.
2: Olá, alemão, aqui é o Antônio do Jatobá. E esse programa seu é bom demais, rapaz. Eu queria mandar um alô aqui para os ouvintes que mandam sempre dar um alô. Você sabe que a operadora lá não ajuda a gente, né? Mas eu tô ouvindo o programa direto. Mandar um alô para Maria Helene lá em Dormente. Também, alemão, o ex-vereador Chico Neto lá em Jatobá, aqui em Jatobá. A Luiz Mendes, a Mazinho, a Socorro Neto, a Marli Neta. E aqui em Urucuri, a Maria Neta, minha irmã, a Maiara, minha sobrinha. Dona Celestinha, minha mãe lá em Jatobá, alemão. Seu programa é bem ouvido lá, alemão, em toda a região de Urucuri, Pernambuco. Mas o programa não deixa de ouvir não, alemão. É que nem o caba disse. Só deixa quando morrer. E é muito obrigado, alemão. Até a próxima.
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0: Olha, gente, dia 20 de setembro vai ser realizado aí, é um bingo e tarde dançante aí, é o pessoal do projeto Criança Feliz, né? Está realizando aí no sítio Alto Alegre, um show de prêmios cartela apenas R$5, tá? 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Participe e ajude também esse projeto. 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

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Deixa eu mandar um abraço aqui pro pessoal que está ouvindo a gente lá na Paraíba. É a minha amiga Maria Nilda que está ouvindo a gente lá, toda a sua família lá. Mandar um alô aí para sua sua filha que está com ela ouvindo o programa, Leiliane e Joana Dark. Um abraço para suas filhas aí, tá? Obrigado pelo carinho, amiga. Tá na Paraíba acompanhando o Alemão nas redes sociais e também aqui acompanhando agora o programa do Alemão.

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1: Ei, garotinha bela, qual o nome dela? 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
0: Mandar um abraço e um bom dia, minha amiga Iris Design, tá ouvindo nosso programa, obrigado pelo carinho, também a sua mamãe, né? Bom dia, meu amigo alemão, tô aqui na Chapada do Tamboril com minha filha Clarice, meu filho Cauã, meu pai Zequinha, minha mãe Expedita e toda a família. Passa uma música de Franquito Lopes.

0: aqui é Erlânio, do Conselho de Bodocó e da comunidade Nossa Senhora Aparecida. Estamos aqui no mutirão, graças a Deus bem adiantado, mandar um alô a todos os devotos da Mãe Aparecida. E já lhe procurar, alemão, se, né, se já mandou sua camisa, viu? Ela já comprou a camisa para lhe presenteá-lo. Forte abraço a todos os ouvintes.
1: Valeu, procedência. Pessoal da comunidade Nossa Senhora Aparecida, um abraço carinhoso. Bom, deixa eu mandar um abraço aqui para minha amiga Francisca Ferreira, tá aniversariando hoje, né? Aliás, o aniversário dela foi ontem, né? Foi ontem, é. Hoje é dia 3, aniversário de Francisca Ferreira, é chica da... Aí, tá ouvindo a gente aí na antiga Rua do Fórum, né? Ouvindo nosso programa. Um abraço para toda a sua família, tá ouvindo o programa aí, para Cida, para Lourdes, para as Manturinhas que estão ouvindo o programa aí, também para Rock, todo mundo tá ouvindo o programa aí, parabenizando aí a Cinha. Francisca Ferreira, aí, chica! Feliz aniversário para você! Deus abençoe! Parabéns, parabéns, parabéns! Muito

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Aí os cabas estavam olhando os vídeos na internet, quando foi com 2 dias, o mesmo caba tava balançando a bandeira de outro candidato. Como é que pode um negócio desse? Tá o caba lá no vídeo, o caba puxou os um e disse, ô gente, esse caba aqui ontem tava na caminhada de fulano. Hoje tá

0: fundo eleitoral que vem pra nós. Ei, moído da gota, não sei como não postar aí, rapaz. Os cabas ficam de bituca, né? Olhando que é a galera das bandeiras ali. Pois, rapaz, o caba foi pra dois candidatos de outros partidos diferentes, nem da mesma coligação, não. Foi lá ganhar 50 pra balançar a bandeira no outro dia, ganhou mais 50 do outro, que ele não é besta. E o voto, ninguém sabe pra quem tá lá no raio. É brincadeira, o que mais? Eita negócio danado, menino. Manda um abraço à minha amiga Nessida Von, que tá ouvindo o programa aí. Bota o áudio amanhã no ar, só vai terminar o programa. Você não botou meu áudio, eu tô aqui espiritada com você. Bota lá o áudio, vamos lá.
1: E meu amigo alemão, aqui é Nessido Avon, tô passando para passar esse áudio. Pedi uma música de Cristiano Neves, Joga a Carta Sobre a Mesa. Oferecer principalmente a Padre Toninho, Maria José, Navas do Ney, Neide, Seu Zé Miguel. Seu Zé Miguel, a música é Pedaço de Morena para Seu Zé Miguel. E oferecer a Meleiro 1, Meleiro 2, Azulei do Seito Meleiro. Aldenor em Cacimba Nova, meu filho que está lá com ela. E em geral, a todos, a comunidade Nossa Senhora Aparecida, todos os predeiros, Erlana, Eugênio, Nilza, que é a cozinheira. E dia 17 de outubro é a cavalgada, não esqueça. E quero o número da sua camisa. Eu já peguei uma G, mas eu não sei se é G mesmo. Diga, responda se é a G. Eu já comprei a camisa de Nossa Senhora Aparecida para você. E o mais tudo bem. A minha música, Cristiano Neves, Joga a Carta Sobre a Mesa. E Seu Zé Miguel, a música, Pedaço de Morena. E venha pra cavalgada mesmo, viu? E é o alô de Valentim, que já tá há tempo. Eu sentei, ele foi 9, 7 horas pensando que já ia começar. Já tá lá na cadeira. Mas tudo bem, um abraço pra você, pra sua amiga.

0: Estila, da música. Cuida, cuida, né, Valentim? O que chega tá ansioso, meu Deus.
1: Valentim! O cachorrinho, filho mais novo aí da minha.

0: mandar um abraço aqui pra minha amiga Lena, aqui em frente à Rádio Liberal, toda a sua família, os meus amigos aqui no Mano Sarifado, no Bigodão, na Coab, no Canacuí, na Capela, Nossa Senhora do Carro, um bairro que eu moro lá. Manda um abraço aí pra Maria Pedrosa, todo o pessoal que tá andando em rádio ligado com a gente aí. É, Almir também em frente, né? Amorim da Capotaria, todo o pessoal que tá ali ligado. Minha Madrinha Liosa também, um abraço aí pra Socorrinha, pra Aline, pra Dona Dorinha, pra Zé Lia e todo o pessoal que tá ali ligado. Damião na carroça, todos vocês um abraço. Obrigado pela audiência no Domingão.
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0: A camisa é G.

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0: Rafaela Medeiros, a blogueirinha pipocada, estourada. Bota o áudio dela no ar, bota o áudio dela no ar aí, vamos lá.
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2: Meu irmão, aqui é Rafaela Medeiros, do Residencial Maria Goretti. Mando um alô aqui pra minha vozinha, que está de volta, minha mãe Vicência, minha sobrinha Alana Beatriz, minha irmã Ângela Medeiros, minha amiga Dalila. Mando um alô pra nós aqui e passe a música de Amada Deus, aquela mulher.
0: Vê se vai essa música aqui do Amado é Deus. Vou tocar logo aqui a do Índio Apaixonado, que a mulher já pediu aqui umas 20 vezes. Toco já pra você, Amado é Deus, bem arretada aí, tá bom? Sou culpa não. Vamos lá.
3: Bom dia, alemão. Aqui é Dita da Chapada de Tamboril, a mãe da Iris. Gostaria de ouvir uma música boa com o meu irmão Castilho. Vou oferecer para todos daqui da Chapada e pro velhinho daqui da fazenda, José Rodrigues. E todos que estiverem ouvindo, especialmente para você, ok?
0: Beleza! Eu quero mandar um abraço mais uma vez aqui à família Costa. Minha amiga Fábio Holanda, também pra Antônio, pra Zé, o menino Neninha, Josimar, Rubinho, né? Passamos uma tarde maravilhosa lá domingo passado, no Museu Doce, churrasco, karaokê, todo mundo cantando, feliz da vida, comemorando a vida. Isso é o que a gente deixa de bom, porque somos apenas uma nuvem passageira que estamos passando por aqui. Na hora de trabalhar, eu trabalho, né? Mas também tenho minhas horas de curtição, de lazer, né, da forma que eu gosto, né? Então, gosto muito de ir para a zona rural, encontrar meus amigos, tomar uma raizada, comer uma carninha de porco assada e tal. Então, domingo passado foi uma tarde maravilhosa, que a gente foi com a minha sobrinha, estava cantando lá também, minhas duas sobrinhas Tainã, Luana e minha irmã Nessi, não é? Então, quero mandar um grande abraço para vocês aí, no Buzê Doce. Toda a família do Saudoso Seu Décio pela recepção. E logo, logo nós vamos marcar outra tarde aí com vocês, tá bom?
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0: E aí você trabalha tanto na vida, corre tanto, né? De repente, apaga, morre, deixa aí tudo pros outros e não vive e tal. Eu vivo da forma que eu gosto de viver. Eu não tenho hora certa para trabalhar, não. Tô pronto para qualquer hora, de noite, de madrugada. Né? Se precisar num carro de som, tem uns pisadores, eu tenho. Paredão, eu tenho. Né? E daí então a gente trabalha. Agora também tenho minhas horas de viver da forma que eu gosto. Né? Então, eu quero agradecer muito pelo convite. Já temos outro convite aqui para ir para Bodocó, dia 17. Né? Vamos fazer o possível para estar aí com vocês aí em Bodocó. Vai ser uma tarde maravilhosa também. Aí, na comunidade Nossa Senhora Aparecida, né? Grande abraço aí pra minha amiga Nessi e todo o pessoal. Vão me lembrando aí quando estiver mais perto, tá? E vai fazer o possível pra estar aí. Então, eu vou recebendo vários convites e a gente vai atendendo devagarinho, né? Não tô indo muitos agora nesse mês de outubro, pro pessoal não confundir, porque onde a gente chega, o pessoal tá adesivado com os candidatos. Cada cara tem o seu, eu tenho o meu também, tá? Mas fica aquela situação. Então deixa passar esse período eleitoral pra gente fazer nossas farras aos domingos. Eu tô montando agora um som que pegue karaokê no carro pra gente levar o microfone e fazer um programa Domingão do Alemão ao vivo, né? Então esse primeiro programa que a gente vai fazer vai ser lá no em Cacimba Nova aí. Vou estar aí já no mês de outubro na casa aí de Antônio Bruno, eu marquei com ele, então vai ser um domingão aí no Cacimba Nova, né? A gente vai estar aí ao vivo, transmitindo pelo Instagram e fazendo aquela farra, né? E vivendo, que já estamos com 56, já, daqui um dia 60, e de 60 para lá vai contagem regressiva para quem sobreviver, né?

quero mandar um abraço aqui pra Nilvanda e Marcondes, hoje que não foi possível fazer a feijoada, né? Não foi possível. Então, um abraço carinhoso aí pra Nilvanda e Marcondes ouvindo nosso programa.

0: Alemão, tô indo lá pro armazém da bagaceira, nosso amigo Zito, lá em Cipaúba. E vou aqui com o som do carro ligado e escutando o programa do Alemão. Um abraço pra você, meu irmão.
1: Vai estar com
2: valeu, Zé Nildo.
1: A recordação
2: vai. Alemão, estar bom dia pra Zé Dência. Que é um rapaz de Lava Jato da Rua das Moças. Que vai na Senhora de Fato. Manda aí um brega aí, de Amado Batista. Valeu aí, viu, procedência? Obrigado pelo carinho. Não mandou o nome dele aqui, mas é Lava Jato lá da Rua das Moças, né? O pessoal sabe quem é. Aqui no bairro Nossa Senhora de Fátima. Mando já o Amado Batista pra você. Vou tocar agora, tá?
3: Bom dia, Alemão. Quem tá falando é Evanuso, Brasil Campão. Como é que você tá? Tudo bem? Gostaria.
2: Opa, vamos lá. Beleza, beleza. Alô, José. Fala, José.
4: Estamos aqui comendo um peixinho no amigo é disso. Vem pra cá comer peixe mais nós.
2: Deixa de brincadeira. Essa hora, ó.
4: Mais cedo, né?
2: Só sai da rádio meio-dia, já tem meio mundo de compromisso aqui. Ô, João.
4: Ei, Alemão.
2: E o alô? O alô vai pra quem?
4: Passa aí aquela música pra mim de Nelson Show,
2: ao
4: feitiço da Zé Laurine, lá no
2: Sítio
4: Novo.
2: Você já tá no ar, tá falando no ar ao vivo já, rapaz. Tô botando no ar.
4: Ei, Alemão. Muito bem, você é meu, Alemão. Tô aqui comendo um peixinho, se eu tivesse aqui era bom, ok? Ó, tava comendo e tomando uma cervejinha aqui.
2: Tá bom,

0: Um bom alô pra nós aí, aonde? Como é que é? Itupeva, São Paulo. É Itupeva o nome mesmo, né? Itupeva, São Paulo. Alan, manda um abraço pra toda a sua família aqui em Ouricuri. Forte abraço. Vamos lá?
1: Alemão, quanto é?

0: Luciano, daqui a pouco eu respondo vocês, tá? Obrigado pelo carinho, rapaz. Botei foi o áudio no ar. Alemão, quanto é que tá a propaganda aí no domingão?
1: Alemão, aqui é o preciso de cigarro, alemão. Mas dá tempo pra mim tocar aí uma música de Teixeirinha de parabéns pra Francisco, meu cunhado, Francisco Kelinha, completando ano hoje. Esse aí era a irmã dele, não saiu Antonte, minha cunhada também.
0: Certo, e mais?
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1: 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Nós todos do programa, Pacífico e Painha, lá no Cinto Retiro, antes do Granito e Arma Maiorosa, que é aí na Lagoa
0: Normal, Lucinha. Beleza, beleza. Parabéns, feliz aniversário aí ao seu cunhado, todo o pessoal que tá aí de rádio ligado com a gente. Vamos atender aqui a música de Rafaela, que ela pediu. Vamos lá ver qual foi a música que ela vai.

Adilson, agora pra minha amiga Rafaela Medeiros, pra sua vovó, sua mamãe, suas irmãs, a família toda que tá ouvindo o programa, né? Ali, vamos lá procurar aqui onde é que tá pra gente tocar aqui, amada Adilson.

0: Olha a hora certa, minha gente. Agora 11 da manhã, 22 minutos. 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

0: Um abraço aqui pra Léo da Metalúrgica aí do bairro Santa Maria, manda um abraço pra Ferrinho, né, Irismar, um abraço pra vocês, tá? Obrigado pelo carinho. Daqui a pouco eu toco a música pra vocês aí. 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

abraço. Manda um alô aí pra meu filho Rian, jogador. É, jogador caro aqui. O homem tava em Belo Horizonte jogando no Inter de Minas ontem. Muito bem, Danilo Medeiros. Parabéns aí pra você, parabéns aí pra o seu filho Rian, tá bom? Que levando o nome aqui da nossa região pra todo o Brasil. Obrigado e pra todo mundo também, né? Jogando ontem no Belo Horizonte, no Inter de Minas, um abraço. Jogando lá em Belo Horizonte. Obrigado pelo carinho aí. Meu amigo Danilo.

0: irmão, aqui quem tá falando é o Veraldo da Serra do Piqui, município do Balacó. Gostaria de ouvir uma música com o Amado Batista, Cacá, uma pra oferecer pra minha mãe Iraci, meu pai Osmami, minha Cilei, Dona Francisco Vissala da Serra do Morongô, Amado da Liberal, Foca do Sítio Carneiro, Maria no Tucano, Nilma no Balacó, Lúcio da Goma no Balacó.
1: Beleza, beleza, valeu, valeu, valeu. Cadê? Tem mais alguém? Um abraço é para o sanfoneiro João Luiz, ouvindo nosso programa, obrigado pelo carinho. Ouvindo a gente aí na Vaza do Meio, em Bodocó.
2: Num cantinho.
1: Vai lá, sanfoneiro do

0: Tomasse uma todo domingo se me bebedava com esse programa aqui. Já pensou? Uma procedência mudou aqui pra mim aqui.
1: Bom dia, Alemão. E aí, tudo bem? Manda um alô aqui pra nós, um felicito pra nós, pra família e pra você, que é um ótimo locutor, abençoado por Deus.
0: Beleza, Alexandra, Vitorinha, Dona Maria no saco do Juá. Últimos áudios, meu povo.
2: Cara, passou esse áudio aí mesmo, rapaz. Faz dias, viu? Olha, Alemão, muito bem, Alemão. Continue assim, rapaz. Seu programa é bom demais aqui em Jatobá, a audiência é grande.

0: para você e todos os ouvintes liberal aqui em Negona. Hoje eu quero pedir a música de Amado Batista, a música mais velha. Eu ofereço para você, Maria Pedrona, Senhora Mariana, para o Nilson, Gilvani de Santa Cruz, Cleudo Gaguinho, Naélio, Zé Moreno, Dona Lúcia de Bodocolo, Cabecinho Clarice, para Cida Pedrindade, de Gerard Pina, também para Marlúcia, Nossa Senhora de Fátima, para Foca, a minha amiga Dada Matias, Mociano Lopes.
1: Quem mais? Vamos lá, cuida aqui quando bota aí. Quando ligou, vamos lá.
0: Francisca no Manoim, Cícero no Massapê, Socorro Esmeralda do Pé, Maria Socorro na Volta, Joana Ileta na Serra do Bodocó, para Vera, Pagalino Neném Raia no Cid Santana, para Petrone na Norte da Arueira, na Fazenda Doce Mel, para ele e a família dele, a Pedro, irmã dele aqui que mora aqui, vizinha a mim, Pedro e Maria. Para todos os ouvintes que estiver ouvindo
1: na
0: Liberal, tenham um bom dia.
1: Valeu, Negona, pessoal das casinhas. Obrigado pelo carinho e todo o pessoal que estão de rádio ligado.

0: Maria. Aqui é Neném da Vila São Francisco. Alemão, peço que você passe a música de Amado Batista como volta, o tempo voltasse. Essa daí que tá tocando. E eu ofereço para meus 4 filhos, meus 5 netos, meus familiares lá no sítio Camará, Luvinha, Juliana, meu irmão Chico, minha cunhada Toninha, minha família toda. E para a turma do Sesc Lei, turma do CCI, e todos os amigos, e para Geraldo, especialmente para você, que é um ótimo locutor.
1: Tá bom, então.

0: Em Santo Antônio.
1: Quem mais?
0: E aqui, sinto de fora, sinto Tatu, sinto Lagoa, sinto de dentro, sinto de... E sinto Suturno, sinto de dentro. E pra minha Valdinei, Valdirene, minhas netas, meu neto, e pra meu genro, principalmente pra você, que é um ótimo locutor. Eu assisto seu programa todo domingo. Esperei, você não tocou, você não falou mais. Já tá com 3 domingos que eu mando e você não fala. Tá certo, se o áudio é muito comprido, é porque eu tenho muitas pessoas que eu amo demais aqui nesse lugar. Mas, principalmente pra você, que é um ótimo locutor, que passa um vídeo aqui.
1: Tá bom, meu amorzinho. Um abraço, dona Fátima, pra senhora. Obrigado pelo carinho.
0: E pra Valdirene, São Paulo. Pra meu esposo, Vicente. Meus filhos, José Neto.

bom dia, alemão. Quem fala é Guilherme aqui do Açude. Alemão, quero ouvir a música com João Bandeira, é Despedida de Caminhoneiro. Ofereço para você, que é um comunicador, para todos os ouvintes dessa emissora.

Pois é, uma coisa invocada que o pessoal liga pra rádio, pra pedir Manelito, né? Todo mundo liga pra rádio. Manelito, Manelito, tal, tal. Muitas pessoas são fãs do Manelito. Dificilmente Manelito faz um show aqui no nosso espaço, né? Nós vamos fazer agora em outubro, tá? Mas a maioria das pessoas que gosta não vai pra festa do Manelito, né? Entendeu? Então assim, vamos prestigiar o cara, né? Que vai fazer um show lá, a gente monta a seresta bem montada, é uma noite só de seresta, só de gente boa, tal, tal, né? E o Manelito vai estar agora em outubro com a gente lá novamente. Manelito vai fazer um serestão no espaço. Vai começar a tocar mais cedo, porque tem muitas pessoas idosas que querem ver ele cantando.

0: Então, você que gosta de Dona Lidiane, a vida é muito curta. Vamos viver. Vamos viver. Olha, ó.
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0: Que seja lá em nosso espaço, que seja em outro lugar. Mas vá prestigiar o Manelito, o deficiente visual, um grande artista que a gente.

0: outubro tem Manelito no espaço.
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0: Rapaz, em outubro não, rapaz, vai ser agora em setembro. Onde é que tá a minha cabeça? Pelo amor de Deus, que cachaça da peste foi essa? Agora. Não é doido botar uns gás de maconha dentro da cachaça, virou em raiz, virou a gota serena.
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0: Fiquei areado, vai ser agora. Vai ser agora no mês de setembro, Celestão do Mandelito.

vá chamando a sua mamãe, sua Didi, a sogra, presentear a sogra nesse dia, pra trazer pra Celeste. Vai começar a ser, Manelito vai ser a primeira atração, ou seja, vai começar a cantar, se vocês quiserem, ele começa a cantar 9 da noite, em ponto, 9 horas, tá? Porque tem muitas pessoas que querem dormir cedo, tal, tal, quer ver Manelito cantando, então vamos começar cedo. Vai ser a primeira atração, vai ser agora, em outubro, a gente vai divulgar a data aqui ainda, tá? Vai ser agora, aliás, em setembro, rapaz.

Olha, eu quero mandar um abraço aqui, pessoal que tá ouvindo nosso programa aí, Minha Residência, os meus filhos Maico e Yuri, estão aí ouvindo o programa, tem a Isla, né, que tá ouvindo o programa aí. Mandar um abraço aí também para meus netos estão aí ouvindo o programa, também para minhas noras, Jaiane e Aninha. Vou mandar também um abraço para minha filha Nayara lá em São Paulo, para o William, minha esposa Gil, todos os meus filhos ouvindo o programa, meu filho Elton também deve estar por aí ouvindo o programa, né? E todos os meus filhos que estão aí reunidos hoje na hora do almoço ouvindo nosso programa, estão de passagem por aqui, o nosso abraço, vão retornar para viajar hoje, né? Que Deus acompanhe vocês, meus filhos Maicon e Yuri, com as suas famílias. Um abraço.

0: Olha a hora certa, minha gente, na Liberal, agora já 11:46.
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0: Tem gente no alô.
2: Cadê? Bota o galeguinho pra falar aí. Deixa eu ligar aqui pra você aí falar agora. Bota o galeguinho pra falar, que foca tá ouvindo, tá todo mundo ouvindo, só no galeguinho. Deixa eu ligar aqui ver se ele vai atender. Cadê o galeguinho do vovô? Vamos lá.
0: Atenção, Guilherme, liga aí, tô ligando, cadê?

0: Alô? Alô?
1: Olá.
0: Oi.
1: Eu te amo, viu?
0: Vovô também te ama. Sai de perto do carro aí um pouquinho.
2: Da microfonia.
0: Gostou, tu gostou do presente que vovô deu?
1: Sim.
2: É um carro rebaixado com som e tudo, né? Um carrinho. Tá feliz? Vai mandar alô pra quem? Um alô pra quem? Pra vovó Gil? Diga aí, os alô pra quem vai.
1: Eu.
2: Vovó Gil. Quem mais?
0: Vovó Tonha.
1: Vovó Tonha.
0: Vovô Zé.
1: Vovô Zé.
2: Vovô Alemão.
1: Vovô Alemão.
2: Amor de quê?
1: Meu coração.
2: Ah, meu coração. Diga oi, gente, como é? Aqui é o galeguinho de vovô.
1: Aqui é o galeguinho de vovô.
0: Ao vivo.
3: E você?
1: Ao vivo.
0: Na rádio Domingão do Alemão.
1: Rádio.
0: Um beijo. Vovô, chega já pra almoçar mais tudo, tá bom?
1: Tá bom.
0: Um beijo. Um alô pra mamãe e pra papai. Tu esqueceu? Hein?
1: Tá bom, papai.
0: Alô, mamãe, alô, papai.
1: Alô, papai.
0: E parabéns, tio Maico, como foi que você disse?
1: Parabéns. E parabéns, tio Maico.
0: Pronto. Um alô pra todo mundo, então.
1: Um alô pra todo mundo.
0: Beijo.
3: Mas com paixão.
1: Ah? Oi, povo.
2: Tá bom, um abraço. Deixa eu mandar um abraço lá pra Maria Alice também, que tá lá. Pra Yasmin, os netos tudo tão por lá hoje. Também a de Elton tá por aí hoje, tá? Tá por aí? A alegria de Elton John tá por aí também hoje. A Isadora. E também mandar um abraço pra Lara, no Bairro Nossa Senhora de Fátima, né? E todos os meus netos são netos que estão vindo pra, também pra Daphne, né? Enfim, estão vindo um programa, um abraço pra vocês, tá?
3: Vida longa, tudo que você agradecer.
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Olha, gente, deixa eu falar novamente aqui que ontem foi tomada de assalto uma moto Fan 160 cinza metálica, né? A placa da moto é SOB 2B18. Se você souber dessa placa dessa moto e ver por aí, aí você entra em contato com a polícia, tá bom, gente?

0: Meu amigo Procedência, aquele Eliano vai Santa Maria, muito bem, alemão, gostei aí da sua proposta. Você é um cara muito guerreiro, para ter problema de saúde, muito trabalhador, tem suas coisas, porque você luta, corre atrás e é um guerreiro. E sabe curtir a vida, não trabalha só morrer de trabalhar, tem que curtir a vida. Que nem muitos aí tem, não pode curtir, tem e é infeliz. Alemão, gostaria que você tocasse uma música de Zezo. Um bregão bem arretado, viu? Valeu, Procedência. Show!
1: Valeu, minha amiga Leiliane. Obrigado pelo carinho. Gente, não acho da... minha amiga Foca, na rua Antônio Marinho Falcão. Um abraço, obrigado pelo carinho, tá sempre ouvindo a gente aí, mandando um alô também para o Galeguinho, Ítalo Guilherme, né, e todo o pessoal. Último áudio agora, vamos lá, isso aqui?
2: Bom dia, alemão, aqui é o Quebrinho, o Carlos Quebrinho, alemão. Gosto de ouvir a música de Amado Batista, é, Estrada. Eu tava vendendo Quebrinho, cheguei agora, eu tô vendo o programa agora.
1: Esse é o Domingão do Alemão ao vivo. E amanhã tem exame de vista na...

0: Olha, gente, lembrando que...
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0: Próxima sexta-feira tem forró jeito diferente lá no Espaço Shows, tá bom? A partir das 21 horas, até meia-noite, mulher não paga. Sexta-feira agora!

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0: e nós vamos dançar.

ser agora, vai ser agora, vai ser sexta-feira, forró jeito diferente no espaço, viu, gente? Eita, menino, chegando no final. Que peninha. Daqui a pouco tem a seleção musical aí da Rádio Liberal.

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2: Eu quero dedicar o programa Nosso Momento de Fé ao meu filho DJ Maicon, o rei dos fogos e o rei dos efeitos. Fez aniversário neste ontem, que Deus abençoe ele com muita paz, com muita saúde e sempre o acompanhe nas suas viagens, que vem viajando diariamente para todas as cidades do Brasil para trabalhar, deixando a gente preocupado, que a gente fica com o coração apertado sempre que ele vai viajar, mas tem consciência, tá andando devagarinho, né, papai? Então, um abraço aí para ele, para todos os seus filhos, sua esposa. Feliz aniversário aí para o meu filho DJ Maicon, que Deus continue sempre abençoando ele com muita paz e muita saúde.
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2: Os meus meninos já estão tudo, pai, tudo barbudo, olha eles aí, ó.
3: Quem tá falando é Yuri Barbosa de Souza. Um beijo e um abraço para minha mãe Judete e para todas as mães. Um feliz Dia das Mães para você e para todas as mães. E um beijo. Aqui quem tá falando é Marco Barbosa de Souza. Um abraço para minha mãe Judete e um beijo a todas as mães. Feliz Dia das Mães.
4: Aqui quem tá falando é Nayara Barbosa de Souza. E um abraço para minha mãe Judete.
5: Tchau, gente. Até domingo, se Deus quiser, aqui na Liberal FM com mais um Domingão. Fiquem com Deus, que eu vou sempre seguir.
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0: 12:18.
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1: Meia-noite 39.
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1: Meio-dia e 56.
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0: 1:16.
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1: 1:37.
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0: 54.
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1: 2:18.
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0: 12:35.
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1: 2h55.
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1: 3:15.
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1: 3:55.
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1: 5:14.
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1: 5:32.
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1: 5:52.
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0: O anjo do Senhor anunciou a Maria, e ela concebeu do Espírito Santo. Ave Maria, cheia de graça, o Senhor é convosco. Bendita sois vós entre as mulheres, e bendito é o fruto do vosso ventre, Jesus. Santa Maria, Mãe de Deus, rogai por nós, pecadores, agora e na hora de nossa morte. Amém. Eis aqui a serva do Senhor, faça-se em mim segundo a vossa palavra. Ave Maria, cheia de graça, o Senhor é convosco. Bendita sois vós entre as mulheres, e bendito é o fruto do vosso ventre, Jesus. Santa Maria, Mãe de Deus, rogai por nós, pecadores, agora e na hora de nossa morte. Amém. E o Verbo divino se fez carne e habitou entre nós. Ave Maria, cheia de graça, o Senhor é convosco. Bendita sois vós entre as mulheres, e bendito é o fruto do vosso ventre, Jesus. Santa Maria, Mãe de Deus, rogai por nós, pecadores, agora e na hora de nossa morte. Amém. Rogai por nós, Santa Mãe de Deus, para que sejamos dignos das promessas de Cristo. Oremos. Infundi, Senhor, como vos pedimos, a vossa graça em nossas almas, para que nós, que pela anunciação do anjo, vimos ao conhecimento da encarnação de Jesus Cristo, vosso Filho, por sua paixão e morte, sejamos conduzidos à glória da ressurreição, pelo mesmo Cristo, Senhor nosso. Amém.
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0: 6:12.
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1: 6h33.
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1: 6h55.
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0: joga a mão pra cima e faz barulho aí, Fortaleza, por gentileza, vai.
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0: Nunca experimentou mágoa, ressentimento, tristeza ou qualquer tipo de dor. Alguém pode dizer isso? Mas o que é perdoar para você? Todo mundo aqui sabe que deve perdoar. Mas eu tenho certeza que você tem a sua lista de pessoas que você ainda não perdoou e você carrega todo dia dizendo que não consegue perdoar. E tem alguns que até dizem assim: eu peço a Deus para perdoar. Já ouviram essa história? Quem tem que resolver, é Deus ou é você? Deus já fez a parte dele? Já. O princípio de perdão é o que Deus ensinou através de Jesus. Jesus, filho dele, perfeito, sem pecado, vem aqui e ele paga a conta. Ele é que recebe toda a ofensa. Não foi ele que praticou, mas ele mostrou como é. Eu não preciso esperar o outro se arrepender para vir pedir perdão. Eu não preciso esperar o outro mudar de vida para que eu me livre da mágoa e do ressentimento que eu carregue. Agora, se eu não me livrar, eu vou pagar a conta. Eu quero convidar aqui os casais que estão juntos aqui, que estão um casal junto, né? Que olhem um para o outro agora e se perguntem se há ressentimentos. Não precisa falar, só olha e sente. Olha para seu marido, olha para sua esposa e seja muito honesto para ver se o seu coração está limpo. Está junto com filhos? Olha para o filho. Está junto da mãe? Olha para a mãe. Olha para a pessoa que está junto. Por quê, gente? É dentro dos vínculos o lugar que a gente mais sofre, mais dói. Pode olhar as piores dores que você tem. Não é um vizinho que você não conhece, não é a pessoa da rua que chegou um dia desse. É gente próxima a você. É ou não é assim? Mas o que é que você faz com isso? Então vamos lá. A mágoa nasce de uma experiência que nos atingiu. O ressentimento... O que é ressentir? É eu insistir em continuar lembrando daquilo que me magoou. Ok, aconteceu a mágoa. O que é uma mágoa? Uma mágoa é um dia que eu espero alguma coisa ou que eu imagino algo sobre alguém e aqui há uma decepção, uma frustração. Aquela pessoa descumpriu, aquela pessoa não foi legal comigo, aquela pessoa não fez o que nós acordamos, então eu me magoo. Ali tem uma tristeza, uma frustração que a gente chama isso de mágoa. Essa mágoa fica ali. E aí eu vou lembrar da mágoa. E eu lembro da mágoa e eu estou ressentindo a mágoa. O que, que acontece com o meu coração? Ele vai guardando aquela mágoa, aquela raiva, aquela tristeza. Tem gente que está magoada e fica com raiva. Tem gente magoada e fica triste. E muitas pessoas com depressão carregam mágoas e ressentimentos. É muito difícil encontrar alguém. Eu sou psicanalista há 26 anos. Aliás, há 26 anos. E eu nunca encontrei uma pessoa com depressão que ela não tem histórias de falta de perdão. Ela tem ali uma lista, ou algumas pessoas, ou pessoas específicas. Quantas vezes eu encontrei pessoas ressentidas, porque não conseguem perdoar? Ah, Eliana, mas eu não sinto vontade de perdoar. Vamos lá. Perdoar não significa esquecer a dor. Perdoar não transforma o que é errado em algo certo. Perdoar não é esquecer. Perdoar não é voltar a ter convivência. O perdão não exige que haja uma convivência, se for o caso, um relacionamento, mas o perdão liberta você de toda dor e sofrimento. Muitas vezes o perdão não traz de volta a reconciliação do vínculo, mas o perdão não nutre o vínculo mais com ódio, nem com raiva, nem com dor. Vocês estão entendendo comigo? Gente, sem... isso aqui não é para assumir para mim, é para assumir entre você e Deus. Você tem algo ou alguém que você precisa perdoar hoje, seja sobre você, seja sobre sua história, seja sobre pessoas, seja sobre algum acontecimento da sua vida que você não consegue deixar no passado e fica ressentindo isso continuamente. Você tem algo para perdoar hoje? Eu vou pedir que você levante a mão. Alguém tem algo para perdoar hoje no seu coração? Não é que vai perdoar agora, mas que, Eliana, eu sei que tem no meu coração algo ou alguém para perdoar. Tem alguém que tem algo ou alguém para perdoar aqui? Só essas pessoas? Vai sendo um pouquinho mais honesto com você. Eu tenho algo para perdoar, levanta a mão. Só para a gente entender. Olha direitinho. Quem não levantou? Olha direitinho. Eliana, mas eu disse que já perdoei. Mas você aproveita a oportunidade e fala mal da pessoa. Você aproveita e conta a história de novo, sempre acrescentando um pouquinho de coisa ruim ali. Você não consegue se livrar. Não está perdoado. O perdoado livra o nosso ego da necessidade de continuar revivendo, ressentindo aquela dor, aquela experiência. Pertencer ao segundo ponto. Então, o primeiro desafio aqui é perdoar. Gente, não vale a pena. Olha, eu tenho uma regra comigo que é o seguinte. É ser uma pessoa facinha de perdoar. Eu quero ser fácil de perdoar. Eu não importo o que aconteça. Eu quero desenvolver cada dia a habilidade de perdoar. Não é porque eu quero ser boazinha para os outros, não. É porque eu não quero adoecer. Eu não quero juntar sofrimento dentro de mim. Então, quando eu perdoo, quem ganha sou eu. Não é o outro, não. Tem nada a ver com o outro. E se você está lá no seu lugar dizendo, eu estou certa, e a pessoa que errou tem que vir pedir perdão a mim, que isso é uma cultura, eu lhe digo uma coisa, isso é ego, isso não é de Deus, isso não é o padrão espiritual para o exercício do perdão. O perdão é, eu me sinto ofendido, eu estou magoado, e eu libero a mim dessa dor quando eu paro de me responsabilizar pelo que o outro fez. Eu paro de querer punir o que o outro fez. Eu gosto do perdão como sendo... Eu abro mão de carregar comigo o mal que o outro me fez. Vamos dizer juntos essa definição? Perdão, bem, é abrir mão de carregar na minha vida o mal que o outro me fez. Faz sentido isso para você? E aí, Eliana, então eu não... Mas eu não sinto vontade. A gente não tem vontade de perdoar, não. A gente decide perdoar. Porque a gente quer conhecer a bondade e a misericórdia de Deus através do exercício do perdão. Então vamos lá, segundo ponto, pertencer. E eu pergunto, começo perguntando. Você já esteve perto de um monte de gente se sentindo sozinha? Sensação de que você está cheio de gente... E parece que ninguém te conhece, parece que ninguém sabe o que você sente, ninguém. Você não tem uma identificação com outras pessoas ali. Isso dá uma sensação de angústia, né? Às vezes de tristeza, às vezes de solidão. Parece que não é o meu lugar, parece que não tem lugar para mim, parece que todo mundo está encontrado, mas eu não. Às vezes pode ser dentro da igreja, pode ser dentro da família, pode ser dentro dos amigos, em algum lugar. Essa sensação de não pertencimento, ela é dolorosa. Então, gente, pertencer é estar junto. É, às vezes e às vezes não. Estar junto não quer dizer pertencer, entenda isso. A gente pode pertencer a uma mesma comunidade... E a gente não experimentar vínculo. E eu pergunto, está terminando já, estamos em setembro de 2026. Quantas pessoas da sua comunidade você se integrou? Não, Eliana, eu conheço, eu sou só amiga das que eu conheço há muitos anos. Eu só tenho amigos lá. Chega gente nova na comunidade. Nascem pessoas novas. Essas crianças daqui a pouco são adolescentes. Daqui a pouco são jovens. E alguns aqui já viram gerações e gerações passando. Mas você se importou com elas? Você criou vínculo? Você abraçou aquela criança que depois virou um pré-adolescente, depois um adolescente, agora é um jovem? Existe vínculo? Ou você vem e faz sua missão aqui na igreja, você vem, faz o seu ritual, faz sua missão e você volta para casa e você nunca é um lugar de vínculo para ninguém. Eu quero dizer que nós precisamos pertencer, é uma necessidade. Então, eu quero um lugar onde eu me sinto vinculada e eu posso ser esse lugar para alguém também. Então, a gente vai falar do pertencer desses dois lugares. Como você acha esse vínculo e como você se torna esse vínculo, tá certo? A pertencimento envolve ser visto, reconhecido, acolhido. Julgamento, olha isso aqui. Julgamento, exclusão, indiferença e fofoca não ajuda a criar vínculo. Não traz pertencimento. Aí eu pergunto a você, você, olha para você, como é que você é? Esses quatro itens, julgamento, exclusão, indiferença e fofoca, eles fazem parte da sua vida? Escuta, presença, reconhecimento e respeito fazem parte da sua vida? Se você chegar, um jovem ou alguém, contar uma história bem difícil assim moralmente, como é que você se comporta? Você tem acolhimento ou tem julgamento? Você oferece medo ou você oferece um lugar em que a pessoa pode tirar suas reservas, abrir seu coração, ser encorajado pela fé, ser encorajado pelas boas virtudes, ser encorajado pelo amor e achar um caminho reto para si? Como é que você faz? Tem jovens aqui nessa noite, pré-adolescentes, tenho certeza, que não se sentem tão felizes. Que acham que a vida não é interessante. Que muitas vezes até pensam em tirar a própria vida ou que não quer viver a própria vida. Mas quem é que eles encontram para ser um vínculo que os abraça e que diz, olha, eu te vejo. Eu me importo com você. Ou você tem aqueles rótulos, adolescente não quer nada, essa turma não quer nada, esse pessoal só quer internet. Todos aqui, de todas as idades, querem a mesma coisa que eu quero, que o Padre Natel quer, que a Paula quer, é sermos amados. Todo mundo quer ser amado. Nós precisamos desse lugar. Agora, ser esse lugar para alguém e encontrar esse lugar dentro da comunidade é um desafio. Então, gente, não é sobre todo mundo pensar igual, não é sobre todo mundo sentir igual. É sobre, se a Maria chega na comunidade e ela pensa diferente, ela pode ser acolhida sem julgamento e ela pode não ter a dignidade dela desrespeitada como ser humano. Nós somos muito preconceituosos em geral. Você tem os seus pensamentos. Você tem os seus conceitos e preconceitos. E tudo que muda, que é diferente de você, qual é a sua capacidade de acolher? Ou você acha que o seu certo é o seu certo e você bate a mão e ponto. Então, o lugar de pertencimento nos convida à flexibilidade. Para que eu seja um lugar no qual o outro tenha a condição de se vincular a mim e juntos nós possamos criar um lugar seguro de vínculo. Nós precisamos trabalhar essas questões. O acolhimento, o respeito do outro ser o que ele é. Não é sobre se está certo ou se está errado. Nós não estamos aqui para julgar ninguém. Não é nosso papel condenar ou absorver ninguém. O nosso papel é amar. O meu papel é amar, o seu papel é amar. Passou disso, você já está deixando de fazer aquilo que é mais relevante e essencial na sua existência como ser humano. Quando Jesus andava com os discípulos, eles viam as maravilhas que Jesus fazia e eles queriam serem reconhecidos como discípulos de Jesus. E um dia eles perguntam a Jesus, como é que as pessoas vão saber que nós somos discípulos seus? O que, que ele disse? Alguém sabe o que Jesus disse? Ame, ame uns aos outros. Vos conhecereis pelo amor com que vos ameis uns aos outros. Se você estiver amando, você vai ser perdão, você vai ser um lugar de você vai ser um vínculo no qual o outro pode se sentir pertencente. Você vai poder fazer a diferença. Estão aqui comigo todo mundo? Vamos para o terceiro? Primeiro qual é? Perdoar, pertencer. Vamos dizer primeiro? Dois. E agora é recomeçar. Recomeçar. Vamos lá. A misericórdia chegou lá no servo que o rei perdoou 10 mil talentos e ele não passou a misericórdia. Perceberam? Ele recebeu em abundância, mas ele não passou. O perdão chegou até a nós. Nós vamos passar o perdão? O amor de Deus chega até a nós. Nós vamos passar o amor ou vamos ficar no julgamento? A bondade e a misericórdia de Deus chegou até nós. A gente vai passar? O que que você deixa circular na sua vida? Se você tivesse muita honestidade com você agora e fosse dizer duas coisas que mais circulam na sua vida, quais seriam? O que que mais circula? Que palavras mais saem da sua boca sobre os outros? Gente, a boca é um lugar de bênção e maldição, vocês sabem disso. Você sabe o que você fala da sua família, do seu casamento, dos seus filhos, da sua igreja, da sua cidade, da sua comunidade, da sua parentela? Você sabe o que você fala. E nas suas palavras, o que é que circula nelas? É amor, misericórdia, graça, bondade, é o quê? Como é que você sente-se quando você escuta? Todos nós recebemos alguma coisa grande que não é sozinho. As coisas grandes, elas não existem sozinhas. Elas existem por causa de outras pessoas. Em geral, as pessoas têm dificuldade de reconhecer, de valorizar, de agradecer, de abençoar, de... Sabe, eu olho aqui essa obra que o Padre Natel chega na cidade e começa a fazer, mas tenho certeza que muitos de vocês aqui apoiaram, ajudam e muitos criticam, dizem piada. Tenho certeza, eu não conheço a comunidade, o Padre Natel nunca me disse nada, mas é porque é gente. Pela porção de gente que tem aqui, tem gente de todo tipo. Agora, o convite é você olhar quem você é nesse processo. Você é aquele servo que recebeu e não passou? Não circula de você a bondade? O que é que você passa quando chega em casa para os seus filhos? O que é que vocês jovens passam para os avós de vocês? O que é que os avós, vocês aqui, muitas pessoas aqui com idade, pode ter ou não gerações aí na frente, mesmo que sejam sozinhos, mas estão aqui vivendo uma vida e estão vivendo e... Tem gerações assistindo você. Se não tem lugar de amor, se não tem perdão, se não tem uma ponte de vínculo, você não vai ter lugar de recomeço para ninguém. Alguém precisa de um vínculo e desse amor que diz, olha, eu dou uma segunda chance para você. Alguém quer ouvir uma palavra. Alguém, tem muitas pessoas aqui, certamente, que têm angústias no coração, que não tem a quem falar. E convive com pessoas. Por que que acontece isso, gente? Porque essas pessoas não são esse lugar que acolhe, que abençoa, que traz o acolhimento. Mas às vezes é um lugar de julgamento, de crítica ou de qualquer coisa. Então... Você recebe acolhimento? Então dê acolhimento. Você recebe promessas, né, de coisas boas? Partilhe promessas para os outros também. Você recebe atenção? Dê atenção. Você recebe palavras de ânimo? Dê palavras de ânimo. Você recebe críticas? Você perdoa, abençoa aquela pessoa e não continua veiculando, circulando aquilo que não edifica. Aquilo que não edifica a sua vida não edifica de ninguém. Mas você aqui nesse mundo escolhe ser um canal, de um jeito ou de outro. Fazer misericórdia circular não significa permitir, olha só, que alguém continue nos ferindo. Vamos lá, Eliana, eu vou ser uma pessoa boazinha, então vou ser bestinha? As pessoas vão me pisar? Não, não confunda. Deixar a misericórdia fluir através da sua vida vai lhe habilitar para que você também seja um canal, um vínculo onde outras pessoas sejam transformadas. Como é o tema da noite? Como é o tema que o Padre Natel colocou? A comunidade como lugar de cura dos vínculos. A comunidade como lugar da cura dos vínculos. Então essa comunidade de Ipubi, ou de qualquer lugar do mundo, do planeta, só vai ser um lugar de cura. Nós não podemos mudar as histórias de dores, mas se você não cura, através do perdão, através dessa renovação e dessa escolha de transformar a sua vida, você vai pegar a sua ferida, a gente vai ferir outros. Então, quando um vai ferindo o outro, em vez de curar, essa comunidade não fica um lugar de cura. Ela fica um lugar de adoecimento. Ela fica um lugar de sofrimento. E ela vai trazer consequências para todos os envolvidos. E para fechar, vamos pensar. Perdoar é não permitir que a ferida tenha a última palavra. Quantas vezes você toma decisões ou deixa de tomar decisões porque está ferido ou magoado com alguém? Quantas vezes você deixou de ter negócios bons ou ter bons relacionamentos, perdeu amizades, perdeu comunhão porque você não tinha capacidade de render-se? O orgulho, o ego e qualquer outra coisa mais foi maior do que a misericórdia que passou por sua vida. Sobre pertencer, a pergunta é: você é um lugar de julgamento ou acolhimento? Sai daqui te respondendo. Se eu chegar para você, teu coração me acolhe ou ele me julga? A sua tendência natural é acolher ou julgar. E quando fala de recomeço, o que precisa começar diferente a partir de você? Eu vendo aqui, ele, como é seu nome? Giovanni, aqui muito atento a cada palavra. Se eu fosse perguntar a Giovanni, que eu não vou perguntar, viu, Giovanni? Giovanni, o que é que vai começar a ser diferente a partir de você? Não vou pedir para você dizer, mas tem alguma coisa que vai ser diferente? Quando o Giovanni escolhe que alguma coisa vai ser diferente, aí ele afeta a esposa dele, ele afeta positivamente a filho dele, se tiver filho, a parentela, quem chegar perto dele, ele vai ser alguém que vai circular através dele, ele vai emanar, através dele vai circular a misericórdia, a graça, o amor, a bondade. As leis espirituais não competem com as leis emocionais, nem com as leis físicas. Deus, ele é perfeito. E ele conjuga todas as nossas necessidades para que a gente seja apto para amar. Simplesmente para isso. Uma pessoa ferida, ela não vai amar. Uma pessoa magoada, ressentida, ela não é fonte de amor. Então, gente, perdoar, pertencer e recomeçar passa pelo amor. A misericórdia passa pelo amor. A bondade passa pelo amor. O amor é a nossa grande mestre. Deus é amor. E a manifestação do amor foi Jesus no mundo. Então, nada que a gente pode fazer aqui é mais relevante do que a gente tratar a nós mesmos. E não adianta você vir todo domingo para a igreja, toda semana, 2, 3, 4, 5 vezes ao dia. Rezar, orar, celebrar, ofertar e continuar guardando um rancor e um ressentimento que você sabe o nome, o endereço, a data do nascimento da pessoa e sabe tudo quem é. Não adianta. Então, eu estou dizendo que é sério esse lugar, esse processo de perdoar. É sério a gente carregar dentro da gente essas encrencas emocionais que vai nos destruindo. Então, gente, desejo uma noite que continue abençoada. É muito bom ter essa oportunidade. Deus abençoe a cada um de vocês e muito grata ao Padre Natel.
1: Thank you.

rezamos em ação de graças por todos os dizimistas, por todos os aniversariantes do mês de setembro. Rezamos por Socorro Granja, que aniversariou ontem. Sua mãe, Helena Granja, que fará 100 anos amanhã. Rezamos em sufrágio de Miguel Eloia da Moto, Francisco Ferreira da Mota, Cícera Raimunda Laurindo da Silva. Em nome do Pai, do Filho e do Espírito Santo, amém. O Deus da esperança, que nos cumula de toda alegria e paz em nossa fé, pela ação do Espírito Santo, esteja convosco. Irmãos e irmãs, reconheçamos os nossos pecados para celebrarmos dignamente os santos mistérios.

Deus Todo-Poderoso, tenha de compaixão de nós, perdoe os nossos pecados e nos conduza à vida eterna.

0: Oremos. Ó Deus, vós criais e governais todas as coisas. Volvei para nós o vosso olhar e para sentirmos a ação da vossa misericórdia. Dai-nos a graça de vos servir de todo o coração. Rezando em sufrágio de Miguel Eloia, Francisco Ferreira, Cícera Raimunda, por nosso Senhor Jesus Cristo, vosso Filho, que é Deus, e convosco vive e reina, na unidade do Espírito Santo, por todos os séculos dos séculos.
1: Leitura do livro de Eclesiástico. O rancor e a raiva são coisas detestáveis, até o pecado procurar dominá-las. Quem se vinga encontrará a vingança do Senhor, que pedirá servas contas dos seus pecados. Perdoar a injustiça cometida por teu próximo, assim quando orares, teus pecados serão perdoados. Se alguém guardar raiva contra o outro, como poderá pedir a Deus a cura, se não tem compaixão do seu semelhante? Como poderá pedir perdão dos seus pecados, se ele que é um mortal guarda rancor? Quem é que vai alcançar perdão para os seus pecados? Lembra-te do teu fim e deixa de odiar. Pensa na destruição e na morte, e perseverar nos mandamentos. Pensa nos mandamentos e não guardar rancor ao teu próximo. Pensa na aliança do Altíssimo e não leves em conta a falta alheia. Palavra do Senhor. Graças.

Leitura da carta de São Paulo aos Romanos. Irmãos, ninguém dentre vós vive para si mesmo, ou morre para si mesmo. Se estamos vivos, é para o Senhor que vivemos. Se morremos, é para o Senhor que morremos. Portanto, vivos ou mortos, pertencemos ao Senhor. Cristo morreu e ressuscitou exatamente para isso, para ser o Senhor dos mortos e dos vivos. Palavra da salvação.

Esteja convosco. 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

Naquele tempo, Pedro aproximou-se de Jesus e perguntou: Senhor, quantas vezes devo perdoar se meu irmão pecar contra mim? Até 7 vezes? Jesus respondeu: Não te digo até 7 vezes, mas até 70 vezes 7. Porque o reino dos céus é como um rei que resolveu acertar as contas com seus empregados. Quando começou o acerto, levaram-lhe um que lhe devia uma enorme fortuna. Como o empregado não tivesse como que pagar, o patrão mandou que fosse vendido como escravo, junto com a mulher e os filhos e tudo o que possuía, para que pagasse a dívida. O empregado, porém, caiu aos pés do patrão e, prostrado, suplicava: Dai-me um prazo e eu te pagarei tudo. Diante disso, o patrão teve compaixão, soltou o empregado e perdoou-lhe a dívida. Ao sair dali, aquele empregado encontrou um dos seus companheiros que lhe devia apenas 100 moedas. Ele o agarrou e começou a sufocá-lo, dizendo: Paga o que me deves. O companheiro, caindo aos seus pés, suplicava: Dai-me um prazo e eu te pagarei. Mas o empregado não quis saber disso. Saiu e mandou jogá-lo na prisão, até que pagasse o que devia. Vendo o que havia acontecido, os outros empregados ficaram muito tristes. Procuraram o patrão e lhe contaram tudo. Então, o patrão mandou chamá-lo e lhe disse: Empregado perverso, eu te perdoei toda a tua dívida porque tu me suplicaste. Não devias tu também ter compaixão do teu companheiro, como eu tive compaixão de ti? O patrão indignou-se e mandou entregar aquele empregado aos torturadores, até que pagasse toda a sua dívida. É assim que o meu Pai, que está nos céus, fará convosco, se cada um não perdoar de coração o seu irmão. Palavra da salvação.

Um homem, um empregado, devia uma enorme fortuna. Feche seus olhos e faça essa pergunta a você: será que eu devo uma enorme fortuna a Deus?

Eu não sei qual foi a resposta que você encontrou, mas você deve. Porque a nossa dívida para com Deus não são nossos erros. Eles fazem parte, mas não é a maior parte. Não são nossos pecados. Eles fazem partes, mas não é a maior dívida. Eu devo a minha vida a Deus. O chão que eu piso é de Deus. O ar que eu respiro é de Deus. O sol que me aquece é de Deus. A água que me sacia é de Deus. O pão que me alimenta é de Deus. Você não sabe fazer feijão, você prepara o feijão. Você não sabe fazer carne, você prepara, trabalha, adquire, sofre, mas você não sabe. É de Deus. O ar que eu respiro é de Deus. O chão que eu piso é de Deus. Entendeu? Você deve tudo a... Nós devemos tudo a Deus. É tudo dele. E nós devendo tudo, tudo, tudo, erramos, pecamos contra ele, contra os irmãos, e ele é bondoso, compassivo e carinhoso. Ele é o quê? Bondoso, compassivo e carinhoso. Veja. Aí, meu irmão comete um erro contra mim, seja da menor ou maior escala, isso é nada em relação ao que eu devo a Deus. Deus que me sustenta, me mantém, é tudo dele, me perdoa continuamente, e eu me acho no direito de não perdoar o meu irmão. Sem falar que não perdoar, desculpa a palavra, é burrice. Porque não perdoar é como você, num monturo, entrar um prego no seu calcanhar e você não tirar, não quer tirar o prego, pois ele vai, enquanto você vai caminhando, ele vai, enquanto você não perdoa, não vai furar a pessoa que lhe feriu, vai furar você mesmo. Não perdoar é como andar com uma brasa na mão para jogar na pessoa que ele feriu. Quem se queima primeiro? Então, não há motivo para não perdoar. É porque nós somos tão ingênuos que a gente acha, se eu não perdoar fulano, fulano vai para o inferno. Tem nada a ver. Porque fulano, Deus vai medir a intenção dele. Se ele se arrependeu de verdade da monstruosidade que ele fez com você, Deus vai perdoar. Que Deus não depende de nenhum de nós para perdoar ninguém. Não depende. Deus vai perdoar a pessoa. Você não perdoou. E quem não perdoa não é perdoado. E ainda adoece, como a doutora Eliana falou. Adoece os nossos três corpos: físico, psíquico e espiritual. Não compensa. Dialogar continuamente com essas feridas. Você até conversa com Deus, reza, adora, mas também vive conversando com essas mágoas, com essas dores. Não deixa arrancar o prego do seu calcanhar. Não deixa arrancar o espinho de juazeiro do seu calcanhar. E ele vai pisando, machucando, inflamando, criando pus, sujeito até dar o tétano. Portanto, meus irmãos, minhas irmãs, saímos daqui com um propósito. Vou lutar para tirar toda e qualquer mágoa. Vou procurar o meu diretor espiritual, vou procurar meu psicólogo, vou procurar minha psicanalista
Vou pegar o número de doutora Eliana para fazer o meu tratamento com ela. Vou pedir perdão ao meu pai, à minha mãe. Vou perdoar meu esposo, meu ex-esposo, minha ex-esposa. Vou perdoar porque eu já estava no prejuízo com o mal que ele me fez. E eu estou investindo neste prejuízo. Não invista no prejuízo. Pelo contrário. Tire essa carga dos seus ombros. Gente, uma carga emocional, uma carga psíquica, uma carga espiritual, todas essas cargas no sentido negativo, elas pesam de fato mesmo, quase como que numa balança. Muitas pessoas travam a coluna sem pegar peso algum, com o peso do que está vivendo. Não precisa ser uma coisa má, não. Imagine que você é o padre e está assumindo uma obra enorme. Se você não souber lidar com isso, você coloca a obra nos seus ombros e a coluna trava mesmo. Trava de verdade, não trava, doutora Eliana? Não é só porque você colocou 120 quilos nas costas, não. Emocional pesa mais do que físico. Do que um peso físico. Muitas doenças de coluna que nós temos são pesos que a gente deveria ter deixado lá atrás, enterrado, esquecido, mas continuamos a insistir em carregar conosco. Por isso, meus irmãos, minhas irmãs, se Deus que nos ama, nos mantém, nos perdoa, perdoemos também os outros. Olha Deus mesmo perfeito. Perdoar os outros para o meu bem, para a minha saúde, para a minha paz, né, Coral? Porque tudo é do...

Se sou forte, vem mais forte. Quem me cura? Tudo é do Pai, vocês.

0: Ave Maria. Aí, para eu não colocar a nossa primeira etapa de quase 700 mil nas minhas costas, estou dividindo com vocês, que é para não, né, não travar a coluna, não é isso? Então, pessoal, você ainda que não pegou os seus 10 bilhetinhos da moto, pegue, não espere colocar só nas costas dos outros, não. Veja, foram 26, foram 26 amigos que compraram a moto. E nem eles eu deixei de fora, não foi, Normando? Peguei 260, foi? 260 bilhetes e entreguei para o grupo que doou a moto, tá vendo? Os que doaram a moto têm a obrigação de vender bilhete. Imagine você que não doa a moto, né? Vai doar vendendo bilhete, né? Então veja, nós precisamos vender 100% dos bilhetes. É obrigação. Por quê? Será sorteado pela Caixa, a Loteria Econômica Federal, não é assim que chama? A Loteria Federal. Então, se a pessoa sortear um número que não foi vendido, a moto vai ficar para a igreja, aí vai ser uma espécie de, né, de cambalacho. Então não pode ficar nenhum número sem vender. Doutora Eliana está ali pensando, mas Paulo está onde? Será que vende? Vende. A senhora acredita que eles conseguiram, na festa, que tinha tantas outras ajudas, né, fizeram 5 mil cartelas a R$20 a cartela. E venderam 4.500 cartelas. Que deu 4.400 cartelas. Deu 94 mil bingo da moto. Então, aquilo que está dentro da possibilidade humana, e Pubi é capaz de fazer esse impossível humano. Então, isso é tranquilo. Só estou alertando para que ninguém durma no ponto. O período de prestar conta é de 7 a 16 de outubro. Durante o novenário de Santa Edivígia, hein? Toda noite vai ter lá o plantão, você pode prestar conta. Ah, não, tem que vender, chega lá completo. E se você não quer fazer prestação conta lá, todo dia na secretaria, de 8 a meio-dia, você presta conta aí na secretaria. Agora veja, essa é a primeira etapa, né? Uma professora me disse que, nesse Esperançar que a prefeitura está promovendo, veio um palestrante do Recife, e ele deu uma volta na cidade, conheceu algumas coisas, veio na igreja e disse lá aos professores: eu não conheço o padre, mas o padre tem coragem. Se eu tivesse lá, eu teria, quem tem coragem é o povo de Ipubi, que estão assumindo. Não é verdade? Agora nós precisamos evoluir para uma contribuição de acordo com a palavra de Deus, que é o dízimo. Assim como você consegue ir às pessoas, vender bilhete, comece a ver a pessoa para ser dizimista, para a gente se libertar de rifa, se libertar de bingo, se libertar desse pé de pede. Eu já li para vocês e vou ler hoje de novo um projeto com o nome Todo Católico Dizimista, revolucionando a gestão paroquial. Se todo católico assumir o dízimo, não precisaríamos ser a igreja da rifa, do bingo, dos sorteios, e que pede constantemente aos fiéis para toda e qualquer necessidade da igreja. Quase tudo que a igreja vai realizar, a primeira coisa que planeja é uma campanha ou um sorteio. É uma vergonha para uma igreja tão bela e tão importante na vida de todos nós. Mais de 2.000 anos de evangelização, e ainda hoje somos dependentes de sorteios e petições, seja uma obra ou uma festa de padroeiro, campanha. O dízimo é bíblico e é regular com a mensalidade. O dízimo gera estabilidade financeira e possibilita a paróquia, manter sua assistência e construir seus projetos. Veja que é possível. Faça as contas. Atenção, para vocês saírem atrás de dizimista, procurar novos dizimistas, falar, conversar. Em uma paróquia, atenção, atenção todo mundo, você que está aí na Liberal FM, em casa, também é convocado a assumir essa missão. Em uma paróquia de 10 mil católicos, se pelo menos 3 mil forem dizimistas de 20 reais, teríamos um dízimo de 60 mil reais. Já pensou? Se tivéssemos 3 mil dizimistas de 20 reais, seríamos uma paróquia. Teríamos 60 mil todo mês. Não precisava fazer campanha. Em uma paróquia de 20 mil católicos, que é o caso da nossa, um pouco mais, sendo pelo menos 6 mil dizimistas de 20 reais, teríamos um dízimo de 120 mil reais por mês. Em menos de um ano a gente deixava essa igreja como ela deve ficar. 6 mil dizimistas de 20 reais. Em uma paróquia com 1.000 dizimistas de 100 reais, teríamos um dízimo de 100 mil todo mês. Ó, apenas 1.000 dizimistas de 100 reais. Não precisava bingo, campanha, pedir, se humilhar, quermesse, aquele rebuliço. Se tivéssemos 1.000 dizimistas de 100 reais. Deixa uma proposta aí para a pastoral do dízimo. Foi uma proposta que foi feita em Araripina e deu certo. Eles escolheram 10 zeladores. Você vai procurar tantos dizimistas de 100, outros tantos de 50. Tentar fazer uma meta. Mas isso aí não é só a pastoral do dízimo. O apostolado pode fazer, a pastoral da família. Cada grupo, né? Para que a gente termine essa igreja e saiamos convertidos, possamos fazer nossas obras. Já pensou nós com um dízimo desse? A gente poderia ajudar pessoas que muitas vezes estão em estado de vulnerabilidade financeira, na hora de uma doença, na hora de um acidente. Quanto bem nós podíamos fazer? E nós somos muitos católicos nessa paróquia, uma paróquia participativa. Olha, Eliana, hoje é a sexta missa da paróquia. Quantas pessoas, quanta gente. Só precisamos dar um passo a mais. Assumir o dízimo. Creio em Deus Pai Todo-Poderoso.
1: Subiu aos céus, está sentado no trono de Deus, poderoso, onde há domínio para os vivos e mortos. Creio no Espírito Santo, na Santa Igreja Católica, na comunhão dos santos, na remissão dos pecados, na ressurreição da carne, na vida eterna.
0: Repitam a oração depois de mim, a oração do dizimista. Recebei, Senhor, nosso dízimo. Não é uma esmola, porque não sois mendigo. Não é simples contribuição, porque não precisais dela. Esta importância representa, Senhor, nosso reconhecimento, amor e participação na vida da comunidade. Pois o que temos, recebemos de vós. Amém. As pessoas que estão devolvendo pelo Pix ou pelo Dizify, também podem. Eu trouxe a minha, eu devolvi no Pix. Eu coloquei o papelzinho dentro, anotei, fiz pelo Pix, coloquei a quantidade, para também colocar aqui nos pés do altar do Senhor. Irmãos e irmãs reunidos para celebrar os mistérios. Só um minutinho, gente. Ainda tem as pressas, só um minutinho, calma. Psst, calma. É só quando o cântico do ofertório vocês vão, calma. Irmãos e irmãs reunidos para celebrar os mistérios da nossa redenção, roguemos ao Deus Todo-Poderoso que o mundo inteiro seja lavado na fonte de toda bênção e toda vida, respondendo:
2: Senhor, ensinai-nos a amar e perdoar.
0: Senhor, ensinai-nos a amar e perdoar.
2: Para que a igreja seja sempre casa paterna, onde os fiéis se reúnem para a participação na Eucaristia como remédio generoso e alimento para os fragilizados, rezemos.
3: Senhor, ensinai-nos a amar e perdoar.
2: Para que os governantes e os candidatos a cargos públicos se preocupem em criar condições favoráveis à construção do bem comum, para que garanta frutos de vida digna para todos, rezemos. Para que os cristãos que se utilizam dos meios digitais promovam o respeito entre as pessoas, livres da tentação de espalhar o rancor e a discórdia para ganhar seguidores, rezemos. Para que em nossas famílias sejam cultivados o diálogo, o perdão e a acolhida respeitosa entre todos os seus membros, rezemos.
0: Sede propício, ó Deus, às súplicas de vosso povo, para que sem demora alcancemos de vossa bondade o que por vossa inspiração pedimos cheios de fé, por Cristo nosso Senhor.

0: Orai, irmãos e irmãs, para que o meu e o vosso sacrifício seja aceito por Deus Pai Todo-Poderoso.
1: Receba, Senhor, por tuas mãos esse sacrifício, para a glória do seu nome, para o nosso bem de toda a santa igreja.
0: Inclinai-vos, Senhor, as nossas súplicas, e acolhei benigno as oferendas dos vossos fiéis, a fim de que os dons que cada um trouxe em vossa honra sirvam a salvação de todos, por Cristo nosso Senhor. O Senhor esteja convosco. Corações ao alto. Demos graças ao Senhor nosso Deus. Na verdade, é digno e justo, é nosso dever e salvação dar-vos graças sempre em todo lugar, Senhor Pai Santo, Deus Eterno e Todo-Poderoso, por Cristo, Senhor nosso. Unidos no amor, celebramos a sua morte. Vivendo a fé, proclamamos a sua ressurreição. E com firme esperança, aguardamos a sua vinda na glória. Por isso, vos louvamos com os anjos e todos os santos, cantando sem cessar a uma só voz.

santidade. Santificai, pois, estes dons, derramando sobre eles o vosso Espírito, a fim de que se tornem para nós o corpo e o sangue de nosso Senhor Jesus Cristo.

estando para ser entregue, e abraçando livremente a paixão, Jesus tomou o pão, pronunciou a bênção de ação de graças, partiu e o deu a seus discípulos, dizendo: tomai todos e comei, isto é meu corpo, que será entregue por vós.

Do mesmo modo, no fim da ceia, ele tomou o cálice em suas mãos e, dando graças novamente, o entregou a seus discípulos, dizendo: tomai todos e bebei. Este é o cálice do meu sangue, o sangue da nova e eterna aliança, que será derramado por vós e por todos para a remissão dos pecados. Fazei isto em memória de mim. Mistério da fé.

0: O memorial da morte e ressurreição do vosso Filho, nós vos oferecemos, ó Pai, o pão da vida e o cálice da salvação, e vos agradecemos porque nos tornastes dignos de estar aqui na vossa presença e vos servir.
1: Aceitai, ó Senhor, a nossa oferta.
0: Suplicante vos pedimos que, participando do corpo e sangue de Cristo, sejamos reunidos pelo Espírito Santo num só corpo.
1: O Espírito nos una num só corpo.
0: Lembrai-vos, ó Pai, da vossa Igreja que se faz presente no mundo inteiro, e aqui convocada no dia em que Cristo venceu a morte e nos fez participantes de sua vida imortal. Que ela cresça na caridade em comunhão com o Papa Leão, com nosso Bispo José, os bispos do mundo inteiro, os presbíteros, os diáconos e todos os ministros do vosso povo.
1: Lembrai-vos, ó Pai, da vossa Igreja.
0: Lembrai-vos dos vossos filhos Miguel Eloia da Mota, Francisco Ferreira da Mota, Cícera Raimunda Laurindo da Silva, que chamaste deste mundo a vossa presença, tendo sido sepultados com Cristo em sua morte e no batismo, participe igualmente da sua ressurreição. Lembrai-vos também na vossa misericórdia dos outros, nossos irmãos e irmãs, que adormeceram na esperança da ressurreição, e de todos os que partiram desta vida, acolhei-os junto a vós, na luz da vossa face.

pedimos, tem de piedade de todos nós e dai-nos participar da vida eterna com a Virgem Maria, Mãe de Deus, São José, seu esposo, os apóstolos e todos os santos que neste mundo viveram na vossa amizade, a fim de vos louvarmos e glorificarmos por Jesus Cristo, vosso Filho. Por Cristo, com Cristo, em Cristo, a vós, Deus Pai Todo-Poderoso, na unidade do Espírito Santo, toda honra e toda glória por todos os séculos dos séculos. Música.

Salvador, e formados por seu divino ensinamento, ousamos dizer: Pai nosso, livrai-nos de todos os males, ó Pai, dai-nos hoje a vossa paz. Ajudados pela vossa misericórdia, sejamos sempre livres do pecado e protegidos de todos os perigos, enquanto aguardamos a feliz esperança e a vinda do nosso Salvador Jesus Cristo. Senhor Jesus Cristo, disseste aos vossos apóstolos: eu vos deixo a paz, eu vos dou a minha paz, não lhe os nossos pecados, mas a fé que anima a vossa igreja, dá-lhe segundo o vosso desejo, a paz e a unidade. Vós que sois Deus com o Pai e o Espírito Santo. A paz do Senhor esteja sempre convosco.

0: atributo físico. Mais perto do livro.
1: Quão preciosas é vossa misericórdia, Senhor. Os filhos dos homens refugiam-se à sombra das vossas asas. Eis o Cordeiro de Deus que tira o pecado do mundo.
2: Senhor, não sou dele que entreis em morada, mas dizei-vos.

0: Oremos. Senhor, o vosso dom celeste penetre nossas mentes e nossos corpos, para que em nós prevaleça sempre, não o sentimento, mas a força deste sacramento, por Cristo nosso Senhor. Terça-feira, dia da graça, você pegue sua família, escolha um horário e vá adorar Jesus aqui na Capela do Santíssimo, na Igreja de São Luís e na Igreja de São José, durante qualquer hora do dia. A bênção do Santíssimo será à noite na igreja, na futura igreja de Nossa Senhora das Dores das Traíras. É o encerramento da festa, vamos estar lá. Por isso, todos lá, né, é praticamente um bairro, então possamos estar lá no encerramento da festa da Mãe das Dores e a bênção do Santíssimo do dia da graça. Sentados para o sorteio. Muito bem, hein? Ela vai tirar aqui um papelzinho. Como é seu nome? Ana. Ana, muito bem, Ana. Cheia de graça.
1: Ana vai fechar o olhinho. Ana vai fechar o olhinho e vai tirar aqui um papelzinho para sortear o aniversariante de hoje. Que número é?
2: 3. 33.
1: Isso, número 33. Idade de Cristo, né? Vamos ver aqui quem é que está na lista. Sônia Guedes.
0: Está presente, Sônia Guedes? Tá. Né? Vem pra cá, Sônia Guedes. Cadê o presente, Sônia Guedes? A lembrancinha. Já pode pular o outro, vá.
1: Vamos lá, Ana. Número 3. Cícera Maria da Silva.
0: Está presente, Cícera Maria?
1: Cícera Maria da Silva.
0: Cícera Maria da Silva.
1: Jardim Rocha. Tá aí?
0: Tá vindo lá, muito bem. Já pode tirar o próximo.
1: Só são 12. Aí temos aqui duas lembrancinhas.
0: Ah, das crianças.
1: Tá bom.
0: Diziminho.
1: Obrigada. Espera aí. Temos dois dizimistas mirins. Também a gente tem duas lembrancinhas aqui. Isabela Ketley.
0: Isabela Ketley tá aí.
1: Isabela Ketley e Paulo Henrique. Isabela Ketley é da Rua 3 da Coab. E Paulo Henrique é da Rua da Projetada 9. Estão aqui? Não estão? Tem uma ali, será que era?
0: Como é teu nome?
1: Isabela.
3: Parabéns, Isabela. Deus abençoe.
0: Cadê Paulo? Paulo veio não, não foi?
1: Paulo Henrique. Da projetada 9.
0: De pronto. Pé para a bênção.
1: Obrigada a todos.
0: Dia da Graça, terça-feira. Amanhã nós temos confissões de 8 horas. E na terça-feira também de 8 horas aqui na Capela do Santíssimo. As pessoas que trabalham nesse horário, né, não está tendo... No dia que tiver missa da graça, ou do Pepé do Socorro, ou da quinta-feira, aí após a missa eu posso confessar essas pessoas que não podem vir na hora de amanhã. É só agendar. O Senhor esteja convosco. Por intercessão de Nossa Senhora do Perpétuo Socorro, abençoe-vos Deus Todo-Poderoso, Pai, Filho e Espírito Santo. Ide em paz, o Senhor vos acompanhe. Viva nosso Senhor Jesus Cristo. Viva a Bíblia Sagrada. Viva Nossa Senhora do Perpétuo Socorro. Guardando as cadeiras lá no local.
4: avisando ao pessoal da comunidade do Sítio Rocha, Nossa Senhora das Dores, que nós vamos chegar mais cedo. Jesus vai chegar mais cedo amanhã, a gente vai fazer uma adoração. Você que escuta pelo rádio aí do Sítio Rocha, a gente vai chegar umas meia hora antes para fazermos a adoração ao Santíssimo Sacramento. Jesus Cristo, nosso Senhor.

0: 7h59.
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